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1: Agora sou de Bauhaus, In the Night.

0: 21h11.
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2: Hora certa. 21:42.
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2: Hora certa. 2:05.
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1: Hora certa. 22:32.
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1: 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Olá, se você está a fim de curtir o melhor da música pop internacional, está no lugar certo. Vibe Mix de hoje está começando. Seja você bem-vindo, bem-vinda. Eu sou a locutora Patrícia Vieira. Espero que você esteja bem. Vem curtir comigo. A programação do Vibe Mix está começando.
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2: Esse foi mais um bloco de sucessos aqui no nosso Vibe Mix. Já já eu volto trazendo mais pra você, não saia daí.
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2: A programação do nosso Vibe Mix com o melhor do pop já está de volta. Espero que você esteja gostando. Agora tem mais um bloco com muitos sucessos pra você curtir. Aumenta o som.
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1: Você ouviu mais um bloco de sucessos aqui na programação do nosso Vibe Mix. Que bom foi levar pra você mais este bloco. Daqui a pouco eu volto com mais. Continue sintonizado.
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6: Três horas e quatro minutos.
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1: Voltei trazendo pra você a melhor programação de música pop internacional do seu rádio ao nosso Vibe Mix. E agora, aumenta o som que tem mais.
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1: Esta é a programação do Vibe Mix, tocando pra você o melhor do pop internacional. Em instantes tem muito mais pra você.
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2: Voltei trazendo pra você mais músicas do pop internacional aqui na programação do Vibe Mix. Aumenta

0: Você aí trazendo pra você mais músicas do pop internacional aqui na programação do Vibe Mix. Aumenta o som que tem mais.
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1: Você curtiu mais um bloco de sucessos aqui do pop internacional no nosso Vibe Mix, e daqui a pouco tem mais.
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0: 23:35. 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
4: A programação mais gostosa do seu rádio já está de volta. É o nosso Vibe Mix. E agora tem mais.
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2: Tocando pra você só as melhores. Você está curtindo Vibe Mix. Já já tem mais. Continue sintonizado.
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2: Voltei trazendo mais músicas pra você aqui na programação do nosso Vibe Mix. Aumenta o som que este bloco tá, ó, bom demais.
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2: Esse foi mais um programa Vibe Mix, comigo no comando, Patrícia Vieira, locutora. Amanhã tem mais. Obrigada a você que curtiu a nossa programação. Um beijo grande e até lá.
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5: Hora certa.
6: 0:04.
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0: 8:37.
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0: 1:10.
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0: 1:53.
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3: Horas e 27 minutos.
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0: 10:07.
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0: 4:36.
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4: Hora certa.
5: 5 horas e 29 minutos.
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0: salva de palmas pro Leonardo!
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2: Horas e 2 minutos.
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0: Sertanejo, seja você bem-vindo, seja você muito bem-vinda. Eu sou o Fabiano Costa. É com muita alegria que eu tô aqui com você nesta sexta-feira, nas próximas duas horas. Eu vou ficar por aqui. Espero que você possa continuar aqui comigo, ficar comigo nessas duas horas pra gente curtir esse show da música sertaneja. A partir de agora, a música sertaneja toma conta por aqui e faz o seu show. É o show sertanejo da nossa sexta-feira.
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0: Muito bom ter você por aqui. Daqui a pouquinho eu te passo nosso WhatsApp para você participar, pedir suas músicas, dar os seus palpites aqui no nosso show que tá começando. Vamos parar de falar e vamos é tocar música para você. É o show que está no ar.
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0: E vamos começar com o Tião Carreiro e Pardinho. Ô, minerada boa, minerada tudo gente boa, né? Vamos começar por aqui o nosso show dessa sexta-feira. Desde já uma ótima sexta, um ótimo final de semana pra você que agora está no show sertanejo.

0: Para fechar só a primeira parte do nosso show sertanejo desta sexta-feira, teve o Zezé de Camargo com o Luciano, o povo fala ou se fala, e o Luan Santana foi covardia. Esse é o nosso show sertanejo desta sexta-feira. Muito obrigado a você que está por aqui. Uma excelente sexta, um excelente final de semana desde já para você. Hora de participar, claro que é hora de participar. Hora de mandar sua mensagem aqui para o nosso WhatsApp. Fique à vontade para trocar uma ideia, pedir uma música, dar os palpites aqui que são sempre muito bem-vindos. O nosso WhatsApp é o 35999520702. Moleza, facinho de guardar, de agendar aí. Eu sempre repito ele aqui para você pegar e agendar ele aí. 35999520702 é o WhatsApp do Show Sertanejo.
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0: Vai participando aí. Quando participar, não esqueça de falar o seu nome e também a sua cidade. Pode mandar mensagem de voz e texto também. Participa aí que eu já volto para você com muito mais músicas.

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1: Dizem que onde há fumaça, há fogo, né? Operando já ou pode até apagar e ficar só a fumaça, né?
2: Kleber e Cauã,
1: onde há fumaça, há fogo aqui no Show Sertanejo.
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Essa música é linda, Mato Grosso e Matias, de igual para igual. Foi o Lucas de Gonçalves que participou e pediu aqui pra gente. Obrigado, Lucas, um abraço pra você. Ana Paula Gomes, de Arenápolis, ela pediu Zé Neto.

0: Goiânia. Alô, Ana Carolina de Goiânia. Gino, Gino, rumo a Goiânia. Zé Neto Cristiano, amigo taxista. Esse é o Show Sertanejo. Aqui na nossa sexta-feira, coisa boa ter você aqui, hein? Coisa boa demais ter você com a gente aqui no Show Sertanejo. Eu quero é ouvir a sua voz aqui falando comigo.
1: Sou Ivânia de São Pedro do Sassuí, Minas Gerais. Gostaria de ouvir a música Seguindo Seus Passos com Felipe Falcão e oferecer pro meu marido, José Maria, e pro meu filho João Pedro. E dá um abraço aqui pras Minas Gerais, em São Pedro do Sassuí, no leste de Minas.
0: Oi, Vânia! São Pedro do Sassuí, leste de Minas, né? Região de Governador Valadares, mas tá perto aí de São José da Safira, Santa Maria do Sassuí, São Sebastião do Maranhão, Água Boa, né? Coluna, Paulistas, São João Evangelista, São Pedro do Sassuí. Oi, Vânia! Você fez a nossa sexta-feira ficar ainda melhor, ouvindo a sua voz, ouvindo essa mensagem. Um abração pro esposo aí, José Maria, e o João Pedro, seu filho. Um abraço pra você e pra toda a sua família. Muito obrigado. E aviso o pessoal aí de São Pedro do Sassuí que o nosso Show Sertanejo tá aqui no ar, Ivânia. Grande abraço pra você, um excelente final de semana pra vocês aí em toda a região. Muito obrigado mesmo pela participação. Vou fazer um intervalo rapidinho e já vou voltar com muito mais música sertaneja, né? Rapidinho pra você, que a gente tá de volta.
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2: Hora certa.
3: 6:38.
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9: Vamos de Joaquim e Manuel. Vamos então, vamos continuar por aqui o nosso show desta sexta-feira com Som de Cristal.

0: Mike Lian, no Ponteio da Viola. Alô, Cibele de Pouso Alegre, muito obrigado pela sua participação.
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0: Agora tem Christian Ralph no show desta sexta. É só dizer o preço. Diz o preço aí, o que é isso? Diz o preço aí, meu filho. O que é isso, hein?

0: bala pronta e o Christian com o Ralf. É só dizer o preço. Obrigado, muito obrigado a você que tá com a gente aqui na nossa sintonia, na sintonia do Show Sertanejo, nesta sexta-feira. A Edmara Galdino participou com a gente de São Gonçalo. Muito obrigado, Edmara. Um grande abraço para você aí. A Raíssa de Maria da Fé. O Fabrício de Nova Marilândia. Valeu, Marcela. Abração para você em Tremembé. Muito obrigado pela companhia também. A Maiara de Nortelândia. Muito obrigado pelas mensagens. Daqui a pouquinho eu volto pra gente continuar por aqui e fazer a segunda hora do show da nossa sexta-feira. Continua aqui comigo.
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0: 10:59.
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4: Hoje é sexta-feira e é hora de continuar o show.

Dançada dos Três Coqueiros aqui no nosso show sertanejo desta sexta-feira. Adalberto e Adriano antes, agora Henrique, Diego, Simone e Simária. Raspão no show.

A maravilhosa que é Mocoque Paraíso, ainda Henrique e Diego com a Simone e com a Simária Raspão. Esse aqui é o Show Sertanejo pra você que pegou o bonde andando, pra você que tá chegando agora. Esse aqui é o Show Sertanejo, hein? Aqui é só música sertaneja da melhor qualidade pra você na nossa sexta-feira. Pra participar, 35 nosso DDD, né? O DDD do nosso WhatsApp, 999-520702. Daqui a pouquinho eu volto pra mandar mais abraço pra você. Pode participar à vontade, então. 35 999-520702. Já já tem muito mais. E na próxima sequência vai ter essa uma aqui, ó.

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3: Hora certa.
4: 7:15.
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Vamos continuar o show? Bora então, na nossa sexta-feira. O show sertanejo continua com Carreiro Filho e Pra Esse e A Porta do Mundo. É mais um clássico que o show sertanejo toca pra você na nossa

0: Maravilha.
1: Marília Mendonça e Maiara e Maraísa, quero você do jeito que quiser aqui no show desta sexta-feira da Marília Mendonça. Com Maiara e Maraísa, a gente vai pra Pedro Bento e Zé da Estrada com o Daniel e a Mago.

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Rio Negro e Solimões, a gente se entrega e também Estrela Guia, a Bruna Viola do Ponteio da Viola, Michel Teló, a Fugidinha, e o Pedro Bento com Zé da Estrada, Mágoa de Boiadeiro. Pedro Bento e Zé da Estrada como o Daniel, né? É muita música sertaneja, mas a gente não cansa de tocar música sertaneja, de jeito nenhum. E quando você pede, a gente fica mais feliz ainda. Então pode pedir, participar à vontade. 35999520702 para você participar aqui do nosso show sertanejo. Deixa eu aproveitar e mandar um abraço para Priscila. A Priscila tá com a gente na cidade de Denise. Valeu, Priscila. Ana Paula do Alto Paraguai. Ai, valeu, Ana. A Raquel tá em Taubaté. Valeu, Raquel, um abração pra você. A Melina tá participando de Maria da Fé. A Ana Camila de São Gonçalo. A Érica participando com a gente da Telândia. Muito obrigado pelas mensagens, pelas participações. Vou fazer um intervalo só pra tomar uma aguinha, uma pequena aguinha por aqui.

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0: Edson Hudson, zoião, tira o zoião daqui, rapaz, que é isso? Luísa e Maurílio, razão das minhas biritas, agora Dai e a Lara, digitando.
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0: Olá, Juninho Campos com Felipe Araújo. Tiquim de nada. João Mineiro e Marciano. Amor tem que ser amor. E Dailara digitando. Foi a nossa reta final, a saideira do show dessa sexta-feira. Obrigado a você que ouviu o programa todo. Você que ouviu só um pedacinho, tá valendo também. Muito obrigado pela audiência e pela companhia. Obrigado você que participou, claro. Eu desejo que você tenha um excelente final de semana, de muita tranquilidade, de muito sossego, que você cuide bem de você e da sua família e dos seus também, e não faça mal pra ninguém, né? Um excelente final de semana desde já e até o próximo show. Show Sertanejo.
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0: 7:58.
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3: Hora certa. 8:20.
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3: Hora certa.
4: 8 horas e 39 minutos.

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2: Horas e 59 minutos.
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2: Opa, chegando no seu rádio Caldeirão Musical, nessa sexta-feira, 31 de julho, dia da campanha do Quilo. Fechando o mês de julho aqui na programação com tudo, como passa rápido, né? Que vem agosto. A partir de agora, o Caldeirão no ar, comigo, Célio de Castro. A gente inicia muito bem com Doja Cat, Kiss Me More. Gente, esse programa de hoje vai estar sensacional pra gente fechar esse mês aqui bacana, viu? Obrigado pelo carinho, pela audiência. Vamos lá, no ar, o Caldeirão.

0: Jorge Mateus, pelo amor de Deus, aqui no primeiro bloco. Já já a gente volta.
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4: Horas e 13 minutos.
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0: Jeca, direitos iguais aí com você. Adele, Send My Love, é a sua música acontecendo por aqui.
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6: Horas e 28

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4: Seguimos. Eu amo essa música. Eu vou tocar aqui agora pra você, ó. Billie Eilish com Beauty of Feather. Música linda dela aí. Aumenta o som.

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0: Xande de Pilares clareou na programação. Sonhei que tava me casando. Foi o Safadão, né, gente? Vai, Safadão! Vai, Safadão! Já já a gente volta.
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0: 9:44.
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4: Caldeirão. Continuamos com Tana Channel. Essa música é boa. Aumente o volume.

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2: Hora certa. 9:58.
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Sensível Demais, Jorge Vecílio. Paula Fernandes teve também um Ser Amor. É só música boa, né? Só as melhores. Fala sério!

0: Na programação Titã. É, com você a boa música sempre, Caldeirão. Tá gostando, né? É, sempre por aqui.
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0: Latiroots, liberdade pra dentro da cabeça. Cleiton Romário com o Zé Felipe, Se Eu Te Perdoar, aqui na programação. Mais um break rapidão.
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0: horas e 30 minutos.
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8: 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Seguimos com Sandro, Roses, vamos dançar, vamos dançar.

0: Esse é o Bruninho e Davi, Se Namorar Fosse Bom, o nome desse som. Sensacional, hein, gente? Tá gostando do que eu vi? O Caldeirão, né? Eu volto já já.
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0: 10:45.
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0: acredito no amor, acredito sim que vem o mês de agosto e venha com tudo, né? Com muito amor e muita paz pra nós. Fechando esse mês de julho aqui no Caldeirão, obrigado pelo carinho, sextou, bom final de semana. Na segunda-feira a gente se comunica mais dentro do Caldeirão. Um abraço e tudo de bom.
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2: Hora certa. 10 horas e 58 minutos.
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6: É sexta-feira. Seja você bem-vindo e muito bem-vinda. A gente tem pra você uma hora de música brasileira agora. Música brasileira da melhor qualidade. A gente vai fundo no rock nacional hoje. Uma das primeiras músicas que explodiram lá no rock nacional foi uma música da Blitz, mas também teve Tique-Tique Nervoso do Magazine, que a gente vai rolar por aqui hoje. Lobão, Blá Blá Blá, Eu Te Amo. Olha eu já contando as músicas, né? Deixa eu parar de contar. Muito prazer, eu sou o Lupe e este aqui é o Intervenção Nacional que está começando na sua sexta-feira.
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6: O Intervenção Nacional está no ar, começando com o Nando Reis, lá do ano 2000, do álbum Para Quando o Arco-Íris Encontrar o Pote de Ouro, no álbum do Nando Reis, lá de 2000. A música, dessa vez, aqui, no Intervenção desta sexta.

0: Kid Vinil e Companhia e a música Tic Tic Nervoso, né? O Kid Vinil, ele fazia parte de uma outra cena, bem underground, do rock mais metaleiro, do punk rock. Ele fazia parte do punk rock, verdade. Metaleiro com punk tem rivalidade. O Kid Vinil, ele fazia parte do movimento punk. Quando ele lançou essa música, os caras tinham que esconder ele, sair dos shows escondidos, porque senão ele tomava pancada dos punks. Os caras eram revoltados e ficaram furiosos quando o Kid Vinil gravou uma música comercial, né? Saudoso Kid Vinil. Ainda Raul Seixas, Eu Também Vou Reclamar. A primeira foi Nando Reis, dessa vez. Hora de fazer por aqui nossa primeira pausa do Vitrola desta sexta-feira. Espero você já depois do intervalo, que é pequenininho, bem rápido. E a gente já volta pra você com muito mais som nacional nesta sexta-feira aqui no seu rádio.
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0: 11:21.
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13: Estamos de volta com a Intervenção Nacional nesta sexta-feira. E eu desejo que você tenha um super final de semana, desde já. A gente volta lá pro álbum Vida Bandida de 87, do velho e

0: Fechar por aqui mais uma sequência do Intervenção Nacional desta sexta. Também o Léo Jaime, as Sete Vampiras, Jorge Benjor, Banda do Zé Pretinho. A primeira foi Lobão, Blá Blá Blá, Eu Te Amo. E eu espero que o Lobão não ouça este programa, porque ele não gosta quando a gente toca as músicas antigas. Pro Lobão, a gente só pode tocar os últimos lançamentos e as mais recentes. Mas ele tem os motivos dele, a gente também entende. Mas o propósito deste programa é um pouco diferente, é mais abrangente. A gente tá aqui pra tocar a música nacional que a gente gosta. E a gente já volta pra você com muito mais.
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4: Estamos de volta com a Intervenção Nacional desta sexta-feira. A gente vai agora com a Mona Lascavo e uma música lá de 2005, do álbum O Som Que Vem da Luz do Sol. A música é Dá de Idade. Eu acho que é isso que fala, né? Se estiver errado, por favor, me corrija, hein? É o Intervenção Nacional na sua sexta-feira, trazendo muita música brasileira pro seu rádio.

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0: Fechar por aqui o nosso Intervenção Nacional. Ainda Marina, Veneno, também o Arnaldo Antunes, Pedido de Casamento. A primeira foi Mascavo, que abriu aqui esta última parte do Intervenção Nacional. Agradeço muito você pela sua companhia, pela sua audiência. A gente ainda volta no final de semana com mais uma hora de som nacional pra você. Um grande abraço e até o próximo.
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0: 11 horas em ponto.
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0: 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Começando lá em 1979 com o álbum Off the Wall dele, o rei do pop Michael Jackson, e a música

Earth, Wind & Fire, Shining Star, aqui no nosso Vitrola, totalmente com cara de sexta-feira. Essa música aí do Earth, Wind & Fire é de 1975, do álbum That's the Way of the World. A gente rolou ainda Elton John, Nikita, também First Choice, Ain't He Bad.

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Smash McQueen, pra gente fechar por aqui mais uma parte do Vitrola, You Don't Know. Essa música tocou bastante aí no Brasil, desse cara aí, ali no comecinho dos anos 80. A música You Don't Know, do George McGree. Ainda rolou RPM, Alvorada Moraes, o nosso Flashback Brasil do Vitrola desta sexta-feira. A banda Free também, All Right.

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5: Hora certa.
1: 12:39.
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12: O Vitrola está de volta. É hora da gente relembrar da banda Genesis com a música That's All, de 1983, aqui no Vitrola.

0: o eterno rei do reggae mundial, Bob Marley, a música One Love, do álbum Exodus, de 1977, pra gente fechar por aqui muito bem o nosso Vitrola desta sexta. Ainda rolou The Tramps, Disco Inferno, também o Glenn Frey, The Hit Is On, e começamos com Genesis, That's All, e acabou o nosso Vitrola, fica por aqui. Mais do final de semana, a gente volta ainda com mais uma hora de flashbacks pra você, combinado? Final de semana, então, a gente volta com mais uma hora, e segunda-feira a gente volta aqui neste mesmo horário também, com mais uma hora ainda de muito flashback aqui no Vitrola. Um grande abraço pra você, obrigado pela sua companhia, até o próximo.
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10: Horas e 57 minutos.
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2: Hora certa.
3: 13 horas e 19 minutos.
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1: Horas e 43 minutos.
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0: 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Hora certa. 14 horas e 2 minutos.
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Gaula, boa tarde. Começando mais um programa Show da Tarde, na tarde dessa sexta-feira, último dia do mês de julho. Boa tarde, 2:09. Para começar bem a minha, a sua, a nossa programação, tem Dua Lipa.

Começando aí a primeira sequência desta tarde de sexta-feira, sextou, tá aí o som de Coldplay. Ainda passou o Google Dolls, Misery. Teve ainda The Promise, Matando Saudades, Biquíni Capadão, Isabella Brand. Então, daqui a pouco eu volto trazendo mais pra você essa super programação.

0: 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Hora certa.
1: 14:25.
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É legal, tem o som de Harry Styles, música Everybody Wants, música que foi gravada pelo Tear for Fears também, né? Ainda teve Chicago, música nova, teve Detonauts, Rádio Love Nacional. Daqui a pouco eu volto trazendo muito mais pra você nessa super programação Show da Tarde.

0: 11:44.
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9: Muito bem, agora são 2:52. Google Dolls Ocean.

não tem o som de James Blunt. Também passou por aqui ainda Kelly Clarkson. Teve Harry Styles. Só musicão, né? Desvirando para você na pista 104,9. 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
2: Hora certa.
3: 15:03.
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8: Muito bem, agora são 15:11. 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

0: 12:24.
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7: Tudo bem, agora são 15h32, New Radicals.

bem, pensando por aqui o som de Take That, teve ainda Jota Quest, Carlinhos Brown, teve ainda o som de Pitbull e Chris Brown. Daqui a pouquinho volto trazendo mais pra você no Show da Tarde.

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3: Horas e 40 minutos.
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1: Hora certa. 16 horas em ponto.
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1: Hora certa.
2: 17 horas e 1 minuto.
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0: 17:35.
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2: Hora certa. 18:07.
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Gonçalves. Hashtag sextou, sextou com sertanejo, sextou com Jonatas Gonçalves, sextou com duas horas e sextou com o melhor da música pra você aqui no Jonatas Gonçalves. Obrigado pela audiência, pra você que acompanha o nosso programa semana toda, viu? Segunda, terça, quarta, quinta, ontem, quinta-feira, hoje, sexta-feira, a gente chega durante duas horas com muito do universo sertanejo pra você na sua sexta. No seu dial com o melhor do sertanejo. 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

0: 18h25.
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0: Yasmin Santos!
1: Yasmin Maria!
2: Muito bom, Yasmin.
0: Que energia linda!
2: Meu amor, que Deus te abençoe.
1: Obrigado pelo convite, tá?
3: A gente que agradece.
1: Realização
3: que Deus abençoe
1: de um grande
3: muito.
1: Sonho estar aqui com vocês.
3: Obrigado por ter vindo a brilhantar essa noite com a gente.
1: Muito, muito, muito.
3: Amém. Tamo Amém. Junto. Conta com a gente sempre. Faz muito barulho pra Yasmin Santos, por
1: muito
3: favor,
1: obrigado,
3: gente!
1: São Paulo!
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8: Oito horas e 44 minutos.
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0: 19 horas e 1 minuto.
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1: O melhor da música sertaneja, do jeito que você gosta, do seu artista predileto. Tem os lançamentos para você ficar por dentro das novidades e tem também o que foi sucesso em evidência, ainda rolando por aqui no programa Arena Sertaneja.
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0: 19:19.
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1: É, eu também tô curtindo com você essa linda canção aqui no Arena Sertaneja. Obrigado pela audiência, onde quer que você esteja aqui curtindo o nosso programa.
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0: 19:37.
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2: Hora certa.
3: 19:57.
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9, direto de São Gonçalo do Sapucaí, sul de Minas, para todo o Brasil, hein? Vamos com muita música para vocês. Hoje, dia 31 de julho de 2026, né? Último dia do mês, uma sexta-feira. Amanhã começando agosto, né? Deus abençoe a todos nós nesse mês de agosto. E começando com muita música boa para vocês, sob o patrocínio de Frute Refrigerantes. Um abraço, meu amigo Rogério, proprietário e gerente da Frute, grande responsável pela qualidade dos produtos Frute. Pelo Grupo Previna, de Segurança do Trabalho, do Diogo Furtado Ferreira Magalhães, hein? Vamos com muita música boa, começando com o João, Eu Sempre Volto, música nova, hein?

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1: Agora J Quest, Tim Maia e Maurício Cury, Acendo o Farol. E segunda-feira vamos estrear aqui uma música nova do Zero, hein? Legal demais, o Labirinto 21, em segunda-feira aqui na onda, hein?

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1: Agora a música nova de Beyoncé, Morning Dew.

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2: Vamos música nova de Tokyo Hotel, California Night.

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2: Olha a música de Limp Bizkit, Rearranged. Um abraço pro Duda Garcia. Bom final de semana pra você.